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1: Mamãe, muito obrigado por a senhora estar viva. Papai se foi para nunca mais voltar. Mas graças a Deus eu tenho a senhora. E peço a Deus que dê muita saúde e muitos anos de vida. Mamãe, receba como presente esse chamamé de um filho que se chama Mamãe Presente.